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0: De copo em copo, temos hoje a noite mais popular da Queima das Fitas do Porto com o inevitável Kim Barreiros. Está a decorrer esta semana a Queima das Fitas do Porto. Outras sugestões hoje pelo Maus Hábitos. Porta Jazz apresenta Nuno Campos e José Pedro Coelho. Outras sugestões na próxima quinta no Plano B vai estar Richie Cole, também Rompante e I Am Pete. Ainda nesta semana arranca o Festival de Pole Dance no Café Lusitano. Arranca na próxima sexta-feira, 8 de maio. Ainda para esta semana fica uma sugestão, vai também para sexta-feira no Gar Porto, Docks United, So Bass, Zero Degrees e Demolisher. Grandes noites de copo em copo.
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0: De copo em copo, temos hoje a noite mais popular da Queima das Fitas do Porto com o inevitável Kim Barreiros. Está a decorrer esta semana a Queima das Fitas do Porto. Outras sugestões hoje pelo Maus Hábitos. Porta Jazz apresenta Nuno Campos e José Pedro Coelho. Outras sugestões na próxima quinta no Plano B vai estar Richie Cole, também Rompante e I Am Pete. Ainda nesta semana arranca o Festival de Pole Dance no Café Lusitano. Arranca na próxima sexta-feira, 8 de maio. Ainda para esta semana fica uma sugestão, vai também para sexta-feira no Gar Porto, Docks United, So Bass, Zero Degrees e Demolisher. Grandes noites de copo em copo.
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O DJ e produtor norte-americano Max Tyler tem uma collab com o brasileiro Vintage Culture e o britânico Ali Love. Estão juntos na faixa Freaky One.

Mais música nova. Há um novo lançamento de James Hype. O DJ produtor britânico lançou Trigger Finger.

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O DJ e produtor britânico Chris Lorenzo está de regresso às edições. Tem uma collab com Amo. A faixa chama-se Hot for

Outra collab reúne os norte-americanos Nightmare e Viper Active. Depois de terem colaborado na faixa Cyanide, agora estão juntos no novo tema Heart.

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O DJ e produtor norte-americano Max Tyler tem uma collab com o brasileiro Vintage Culture e o britânico Ali Love. Estão juntos na faixa Freaky One.

Mais música nova. Há um novo lançamento de James Hype. O DJ produtor britânico lançou Trigger Finger.

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O DJ e produtor britânico Chris Lorenzo está de regresso às edições. Tem uma collab com Amo. A faixa chama-se Hot For You. 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

Next. Outra collab reúne-os norte-americanos Nightmare e Viper Active. Depois de terem colaborado na faixa Cyanide, agora estão juntos no novo tema Earthquake.

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Bauer está a preparar o lançamento de um novo álbum. Será o primeiro álbum em 6 anos do DJ e produtor norte-americano, que se tornou famoso em 2013 com Harlem Shake. Agora prepara esta nova edição. O novo álbum chama-se You, sai a 12 de junho e sucede a Planet Mad, editado em 2020. Com o anúncio do novo álbum, Bauer também já disponibilizou o primeiro single. É este, Better.

Mais música nova, a dupla italiana Fidelis apresenta o novo single Another Night Without You, com o lançamento pela editora Spinning Deep.

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3: Manhãs da Nova Era, bom dia, boa quarta-feira, passam 3 minutos das 7.
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3: De segunda a sexta-feira, podes ouvir as Manhãs da Nova Era comigo, Ricardo Lomar, a acordar o Norte e tudo à volta. Podes ouvir a emissão em 100.1, 101.3 e também online em radionovaera.pt. Daqui a pouco vou dizer-te qual o tema de hoje, também o tempo para esta quarta-feira. Agora Dave e Thames com Rain Dance, o remix de DJ Dark. É o ritmo certo para começares bem o teu dia com a Nova Era.
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0: É ótimo saber que estás desse lado a acordar com as manhãs da nova era. Bom dia, boa quarta-feira. Para hoje vais poder contar com um dia de céu pouco nublado, apenas o início da manhã com mais nevoeiro em alguns locais. Por isso, atenção se vais na estrada. Quanto às máximas, o Porto vai chegar aos 17 graus, Aveiro e Viana do Castelo aos 18 e Paredes com 20 graus.
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0: Nas manhãs da nova era, hoje é o dia sem dieta. Vamos falar sobre as comidas mais viciantes e que todos adoram e tu vais poder fazer o teu top 3 das tuas comidas favoritas. Aquelas comidas que tu adoras, não resistes e que são, sem dúvida, o teu top 3. Envia o teu áudio, participa através do WhatsApp da Nova Era, o 924-485-922, as 3 comidas que são as tuas favoritas. Será que consegues escolher só 3? Será que é muito fácil? Poderás ficar indeciso ou indecisa? Participa no WhatsApp da Nova Era, o 924-485-922. Continua a melhor música sem parar com Yugal e Morenita.

0: Martin Solveig com Rocking Music nas manhãs da Nova Era, 24 minutos depois das 7. Bom dia, boa quarta-feira. Daqui a pouco mais música sem parar para que o teu dia comece com a energia certa com a Rádio Número 1 do Norte. Estamos a falar sobre as comidas mais viciantes do mundo. Hoje é dia sem dieta. Atenção à malta de saúde. Não estou aqui a dizer que podem comer tudo o que querem. Simplesmente é um dia que no calendário se celebra como o dia sem dieta. E decidi perguntar-te quais é que são as tuas comidas favoritas, aquele top 3 das comidas que tu mais adoras. Participa no WhatsApp da Nova Era, o 924-485-922. Vamos também falar sobre aquelas comidas que são consideradas as mais viciantes, a comida mais consumida no mundo, e ainda falarmos aqui sobre os pratos portugueses que são os favoritos. Deixa a tua mensagem de voz no 924-485-922. É o WhatsApp da Rádio Nova Era. E participa no tema de hoje.
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0: Manhãs da Nova Era, bom dia. Este é o teu despertador favorito. Faltam 25 minutos para as 8. Prepara-te para um dia de céu pouco nublado. O início da manhã será com nevoeiro em alguns locais. Quanto às máximas, Porto vai chegar aos 17 graus, Aveiro e Viana do Castelo aos 18 e Paredes com 20 graus de máxima.
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0: A Nova Era sabe o que tu queres ouvir. Prepara-te para viajar no tempo. Já está a dar um grande flashback. É provável que esta música que traga boas memórias. Black Legend, You See the Trouble With Me.
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1: Bom dia, boa quarta-feira com as manhãs da Nova Era. Estamos a falar sobre as comidas mais viciantes e que todos adoramos. Estou a pedir-te um top 3 das comidas que tu adoras. Se pudesses escolher 3 comidas em que seriam as tuas favoritas para sempre, quais é que seriam as tuas escolhas? Participa no WhatsApp 924 485 922. 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

0: Justin Bieber com Sorry nas manhãs da Nova Era. Bom dia, boa quarta-feira. Faltam 10 minutos para as 8. Daqui a pouco não percas as primeiras notícias do dia com Miguel Rodrigues. Vamos também deitar um olhar para o trânsito nos acessos à cidade do Porto. É o dia sem dieta. Também daqui a pouco vamos falar sobre qual é que é o alimento e a comida mais consumida no mundo. Será que desconfias qual é que poderá ser? Deixa a tua mensagem de voz. Participa no 924-485-922. Se eu te perguntar qual é que é o alimento ou a comida mais consumida no mundo, será que vais saber responder? Eu acho que sim. Participa no WhatsApp da Nova Era, 924-485-922. Bom dia e bom trabalho.
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0: Nova Era, bom dia, são 8 horas. Vamos às primeiras notícias desta quarta-feira com Miguel Rodrigues. Olá, Miguel, bom dia.
1: Olá, Lomar, bom dia. Nesta quarta-feira, mais um dia da Queima das Fitas do Porto, hoje com o Festival Ibérico de Tunas Académicas. Começa às 8 da noite no Coliseu do Porto. Depois, mais uma noite da queima, nesta quarta com Morat e Yasmin no Queimódromo. Continua a Queima das Fitas do Porto. Ainda pela Academia, hoje arranca o IJUP 2026. É a maior edição de sempre deste encontro de investigação jovem da Universidade do Porto. Decorre de hoje até à próxima sexta-feira no edifício Abel Salazar. Os participantes do IJUP 2026 vão partilhar as suas descobertas e a mais de uma dezena de áreas científicas. São mais de 1000 estudantes dos diferentes ciclos de estudo da Universidade do Porto que durante estes 3 dias vão passar pelo complexo do edifício Abel Salazar para partilharem em primeira mão os resultados de mais de 700 trabalhos de investigação inéditos. O palco será a 19ª edição do Encontro de Investigação Jovem da Universidade do Porto, naquela que promete ser a maior edição de sempre, segundo a organização. Arranca hoje então este IJUP 2026. Pela música, os The Rolling Stones anunciaram o lançamento de um novo álbum. Chama-se Foreign Tongues e vai sair a 10 de julho, 3 anos depois do lançamento de Hackney Diamonds, que foi lançado há 3 anos. Este novo álbum, que inclui 14 canções, vai então sair a 10 de julho. Com o anúncio do novo álbum, os The Rolling Stones apresentaram já o primeiro single, intitulado In The Stars, que está já disponível nas plataformas digitais.
0: Obrigado, Miguel, pelas primeiras notícias. Ele volta daqui a 1 hora com a informação. 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A esta hora há lentidão pela A28, desde o ponto sobre o Rio Leça até ao final da Avenida AEP. Há também já abrandamentos na VCI, no sentido Freixo e Rábida. Lentidão a partir da zona de Bonjoia até ao Noda A3, mais à frente abrandamentos entre Paranhos e a Perlada. No sentido contrário, há trânsito lento desde o Campo Alegre até ao Nó de Francos. Final da A1 com intensidade a partir de Santo Ovídio até à Ponte da Arrábida, a afetar a A44 no sentido sul-norte, com abrandamentos para a A1 junto ao Nó de Coimbrões. A Ponte do Infante está preenchida em direção à cidade do Porto. Também na A3, lentidão entre o Noda A4 e a ligação para a VCI, na saída para a circunvalação em direção ao Hospital São João, também com abrandamentos. Na A4, há lentidão em ambos os sentidos para os acessos da A3, isto é, em direção ao Porto. Ainda na A4, na chegada para Matosinhos, também com abrandamentos a partir da zona de Guifões. Na Via Norte, trânsito lento na passagem pela Maia em direção à Cidade Invicta. Mais à frente, lentidão após o viaduto da A4 até à chegada para a VCI. Ainda na A20, em direção à Ponte do Freixo, com o trânsito intenso a partir da zona de Aventos. 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
0: 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É ótimo saber que estás a acordar com as manhãs da Nova Era. Bom dia, boa quarta-feira. Estamos a falar sobre comidas e chegou a altura de te falar sobre a comida mais consumida no mundo.
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1: Se eu te perguntar qual é que tu achas que será a comida, o alimento mais consumido no mundo, será que tens um palpite? O teu palpite é o arroz? Então está certo, porque alimenta mais metade da população mundial, em especial na Ásia. É barato, versátil e até fácil de produzir em grande escala e que pode ser combinado com praticamente tudo: carne, peixe, legumes e até molhos. Países como a China, Índia e Indonésia consomem diariamente, muitas vezes, o arroz até em várias refeições. Será que é também a tua comida favorita? Será que adoras arroz? Não consegues sobreviver sem arroz? É provável. É a comida mais consumida no mundo. Ainda durante o programa de hoje vamos falar também sobre os alimentos e as comidas mais consumidas no nosso país e até na Europa. Se queres participar e dizer-me qual é que é a tua comida favorita, envia uma mensagem de voz para o WhatsApp da Nova Era, o 924-485-922. Continua a melhor música sem parar. A Nova Era sabe o que tu queres ouvir. Agora Bob Sinclair e este I Can't Wait. Bom dia, boa quarta-feira.

0: Música nova a tocar nas manhãs da nova era. Adam Porte e S.J. Lewis com Bidoa. Boa quarta-feira, passam 14 minutos das 8 e atenção, porque se ainda não sabes o que vais comer hoje, aceita a sugestão e passa na Taco Bell para experimentares os menus taconómicos. 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
0: Prepara-te para um dia de céu pouco nublado, apenas nevoeiro matinal em alguns locais no início do dia. Quanto às máximas, Porto vai chegar aos 17 graus, Aveiro e Viana do

0: Bruno, quer que vás, leva a Noveira contigo para todo lado. Se estás em viagem, daqui a pouco vamos voltar a espreitar o trânsito nos acessos à cidade do Porto e trazer-te as primeiras dicas para o Só Quem É do Norte é que Sabe, onde todos os dias ponho à prova a tua cultura geral com as palavras e expressões do Norte. Hoje não é exceção, daqui a pouco chegam as dicas para que possas enviar o teu e-tight para o WhatsApp da Noveira. 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

0: Nova Era, bom dia. Passam 28 minutos das 8. Boa quarta-feira, vamos atualizar o trânsito. 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A esta hora, há dificuldades na VCI, no sentido Freixo e Rábida, o trânsito intenso a partir da zona de Bom Joia até à Perlada. No sentido contrário, há abrandamentos desde o Campo Alegre até ao Nó de Francos e mais à frente, entre o Nó da A3 e a zona das Antas. Ainda na A1, em direção à Rábida, também dificuldades a partir de Santo Ovídio e a afetar ambos os sentidos da A44 para os acessos da A1 junto ao Nó de Coimbrões. A Ponte do Infante está preenchida em direção à cidade do Porto, a marginal com fila para o túnel da Ribeira, também a via panorâmica com lentidão em direção ao Campo Alegre. No final da A3, em direção ao Porto, trânsito intenso, desde o Nó da A4 até à ligação para a VCI, ainda na saída para a circunvalação, em direção ao Hospital São João, com o trânsito lento. Também na circunvalação há lentidão entre os cruzamentos de Rio Tinto e Ariosa, em direção ao Hospital São João, e nota ainda para a Estrada Nacional 105, com lentidão em direção à circunvalação. Pela A28, trânsito demorado desde a Esponor até ao final da Avenida AEP. Na Via Norte há também abrandamentos na passagem pela Maia em ambos os sentidos. Mais à frente, em direção à VCI, começa a intensidade após o viaduto da A4. Na A4, há lentidão entre o túnel de Águas Santas e os acessos da A3, isto é, em direção ao Porto. Mais à frente, na chegada para Matosinhos, também com abrandamentos no final da A4. 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
0: Chegaram as dicas para o Só Quem É do Norte é que Sabe, esta rubrica que vai pôr à prova a tua cultura geral no dicionário nortenho. Em destaque está uma palavra que no Norte utilizamos com o significado de travagem propositada, uma marca de pneu que fica no asfalto depois de alguém travar ou acelerar a fundo. Que palavra nortenha será esta? Será que já tens aí um palpite? Sim, esse que estás a pensar agora poderá mesmo ser a palavra em destaque, por isso arrisca, deixa o teu bitite no WhatsApp da Nova Era, 924-485-922. Qual é que é a palavra do Norte que utilizamos para travagem propositada? Aquela marca de pneu que fica no asfalto depois de alguém travar ou acelerar a fundo. Será que vais conseguir adivinhar? Serás tu um verdadeiro nortenho ou nortenha? Terás que comprovar isso no WhatsApp da Nova Era, o 924-485-922.

0: Favorito, bom dia. Faltam 22 minutos para as 9. Estou a dar-te as dicas para o Só Quem É do Norte é que Sabe. Ainda vais muito a tempo de deixar o teu bitite por mensagem de voz no WhatsApp da Nova Era, o 924-485-922. Em destaque está a palavra que no Norte utilizamos para travagem propositada, aquela marca de pneu que fica no asfalto depois de alguém travar ou acelerar a fundo. Apenas uma única palavra começa também com a letra P de palavra e provavelmente poderás utilizá-la sempre que a vês alguém a fazer uma travagem propositada, a deixar uma marca de pneu no asfalto ou quando acelera também a fundo. Será que vais conseguir adivinhar? Já tens um palpite? Envia o teu áudio para o WhatsApp da Nova Era, o 924-485-922. Já começaram a chegar as mensagens dos melhores ouvintes do mundo. Poderá ainda faltar a tua se só agora te ligaste nas manhãs da Nova Era. Ainda vais muito a tempo. Posso também dizer-te, assim como uma espécie de última dica, que a palavra de hoje rima com tasca. Mas não te posso dizer, são mesmo as últimas dicas para o Só Quem É do Norte é que Sabe. Junta tudo aquilo que te dei e deixa o teu bitite no WhatsApp da Rádio Nova Era, o 924-485-922. Qual é que é a palavra do Norte que significa travagem propositada, aquela marca de pneu que fica no asfalto? Não te esqueças, rima com tasca e começa com a letra P de palavra. Agora tudo se tornou mais fácil. Aposto que vais adivinhar à primeira, por isso arrisca e envia a tua mensagem de voz para o WhatsApp da Nova Era, 924-485-922. Agora, Justin Timberlake e este Like I Love You.
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Eu adoro saber que estás desse lado com as manhãs da Nova Era. Bom dia, são 9 menos 10, como dizemos no Norte. É o momento certo para o Só Quem É do Norte é que Sabe, nas manhãs da Nova Era, com o patrocínio Dona Francesinha.

0: No Norte temos expressões e palavras para muitos momentos do dia-a-dia e em destaque está uma palavra nortenha que significa travagem propositada, aquela marca de pneu que fica no asfalto depois de alguém travar ou acelerar a fundo. Uma palavra do Norte que poderás utilizar e que fez com que muita gente participasse no WhatsApp da Rádio Nova Era. Vamos para os bitaites dos melhores ouvintes do mundo.
1: Milomar.
0: Bom dia.
1: Esta hoje é difícil.
0: A sério?
1: Mas será que é... Piasca, palavra 2, beijinhos.
0: Será que é? Obrigado pelo bitite. Joana, no WhatsApp da Rádio Nova Era, será que é esta a palavra de hoje? Vamos a mais mensagens.
2: Bom dia, Ricardo. Bom dia, melhores ouvintes do mundo.
0: Bom dia.
2: Bem, Ricardo, olha, eu hoje estava a sair de casa. Passei por um fulano que andava a fazer piascas na rua. Sinceramente. Um abraço.
0: Sinceramente, há que ter mais juizinho. Samuel, um abraço. Continua desse lado com a Rádio Nova Era. São muitos aqueles que querem comprovar que dominam o dicionário nortenho.
3: Bom dia, Ricardo. Bom dia, Nova Era.
0: Bom dia.
3: Meus ouvintes do mundo. Sou o João, estou aqui com a Matilde e com o Guilherme e para a escola, como é costume. E nós achamos que a palavra do dia hoje é...
4: Piasca!
0: Esta família bem ligada nas manhãs da Nova Era, o João, a Matilde e o Guilherme, com o bitite para o Só Quem É do Norte é que Sabe. Há mais áudios para ouvirmos.
5: Bom dia, Ricardo. Bom dia, pessoal da Nova Era.
0: Bom dia.
5: Opa, eu acho que a palavra de hoje é piasca. Penso eu. Posso estar errado. Tenho só um bom dia, pessoal.
0: Bruno, bom dia também para ti, porque Só Quem É do Norte é que Sabe o que é uma piasca.
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0: E é preciso ter atenção no trânsito e também ao peso do teu pé no acelerador para não sacares nenhuma piasca. Por isso, continua desse lado com as manhãs da Nova Era. Boa quarta-feira, para hoje vais poder contar com o céu pouco nublado. O sol vai brilhar, as máximas vão chegar no Porto aos 17 graus, Aveiro e Viana do Castelo aos 18 e Paredes com 20 graus. Faltam 7 minutos para as 9. Estamos a falar sobre as comidas mais viciantes de sempre. Se tivesse escolher assim o teu top 3 das comidas que não consegues resistir, o que é que estaria nesse top? Envia o teu áudio para o WhatsApp da Nova Era, o 924-485-922. Antes de participar, se tiveres alguma mensagem pendente, pode ser que também possas responder em primeiro lugar para não deixares aí a pessoa à espera. Aqui nas manhãs da Nova Era, estou contigo até às 11 da manhã e por isso podes também enviar o teu áudio à vontade através do WhatsApp 924-485-922. A seguir, não percas as notícias com Miguel Rodrigues e também o trânsito.
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0: Manhãs da Nova Era, bom dia, boa quarta-feira, passam 9:02. Vamos voltar a atualizar as notícias com Miguel Rodrigues. Olá, Miguel.
1: Olá, as histórias da Nova Era nesta semana. Enquanto prossegue a queima das fitas do Porto, ainda na Academia do Porto, temos hoje o arranque do IJUP. É o Encontro de Investigação Jovem da Universidade do Porto. Decorre de hoje até à próxima sexta-feira no edifício Abel Salazar. São mais de 1000 estudantes dos diferentes ciclos de estudo da Universidade do Porto que durante 3 dias vão passar pelo complexo do edifício Abel Salazar para partilhar em primeira mão os resultados de mais de 700 trabalhos de investigação inéditos. Esta é a 19ª edição do Encontro de Investigação Jovem da Universidade do Porto. Ainda pela Academia do Porto, nesta queima das fitas, temos hoje o Festival Ibérico de Tunas Académicas. Acontece esta noite no Coliseu do Porto e depois no Queimódromo, concerto com Morad e Yasmin. Aproxima-se o Rally de Portugal, arranca já amanhã e hoje temos já Shakedown em Baltar Paredes. Paredes que reforçou o compromisso ambiental no Rally de Portugal, a Câmara de Paredes e a APRISOF, a Associação de Proteção dos Rios Sousa e Ferreira, uniram esforços numa limpeza e monitorização ambiental nos troços que passam pelas freguesias de Baltar e Gandra. Isto então no âmbito da estratégia de sustentabilidade para as provas do Rally de Portugal. Paredes que fica mesmo no calendário deste Rally de Portugal, já hoje com o Shakedown, começa às 3 da tarde e depois no sábado ainda uma prova classificativa com dupla passagem agendada para as 11 horas e também para as 6 da tarde. Ainda esta semana faz notícia a decisão da Assembleia Municipal do Porto que aprovou a proposta de transportes públicos gratuitos que irão permitir aos portuenses viajarem por toda a área metropolitana com custos anuais estimados em cerca de 20 milhões e meio de euros. Esta proposta foi então aprovada na Assembleia Municipal do Porto esta semana. Segundo o Presidente da Câmara do Porto, Pedro Duarte, esta medida pode entrar em funcionamento durante o segundo semestre deste ano, antecipando mesmo a data prevista de 1 de janeiro de 2027.
0: Obrigado, Miguel, pelas notícias. Ele na volta às 10. Vamos ao trânsito, que tem o apoio do evento Dias Mercedes-Benz Certified, com várias oportunidades únicas de amanhã a domingo, dia 10 de maio, junto ao aeroporto. Esta hora há lentidão na A20 em direção a Ponto Freixo, o trânsito intenso entre A20 e Oliveira do Douro. Mais à frente, já na VCI, no sentido Freixo e Rábida, há também lentidão a partir de Bonjoia até à Boa Vista. No sentido contrário da VCI, conta com abrandamentos desde o Campo Alegre até ao Nó de Francos. Ainda no final da A1, em direção à Ponta Rábida, também com abrandamentos após a zona de Santo Ovídio. Na A44, no sentido Sul-Norte, há intensidade para a A1 junto ao Nó de Coimbrões. A Ponte do Infante está preenchida em direção à cidade do Porto, marginal com dificuldades para o túnel da Ribeira, também a via panorâmica com abrandamentos em direção ao Campo Alegre. Pela A3, trânsito lento desde o Nó da A4 até à ligação para a VCI. Ainda na circunvalação, há lentidão entre os cruzamentos do Rio Tinto e Ariosa em direção ao Hospital São João, também a afetar a Nacional 105 em direção à circunvalação. Pela A28, demora desde a ponte sobre o Rio Lessa até ao final da Avenida AEP. Na Via Norte, trânsito lento após o viaduto da A4 até à ligação para a VCI. Na A4, há também trânsito intenso em direção a Matosinhos, entre a zona de São Mamede e Festa e Custóias. Faz uma boa viagem com a Nova Era. 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
0: Bom dia, boa quarta-feira. Se estás a conduzir, uma boa viagem. Hoje falamos sobre as comidas mais viciantes do mundo. Se tivesses que escolher um top 3 das comidas às quais não consegues resistir, que top 3 é que tu escolherias? Participa no WhatsApp da Nova Era, o 924-485-922. Ainda durante o programa de hoje, vamos falar sobre a comida mais consumida em Portugal. 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Vamos para o WhatsApp da Rádio Nova Era, onde continuam a chegar em modo sem parar os áudios dos melhores ouvintes do mundo.
4: Dia Nova Era, melhores ouvintes.
0: Bom dia.
4: Pratos que eu não consigo resistir, é assim, só me veio à cabeça um. Eu sei que vocês querem que, a gente, que nós digamos três, mas só me veio à cabeça um.
0: Não há problema.
4: Presunto, é mexer com os meus sentimentos. Não consigo mesmo. Passa por mim uma tábua de presuntos à frente, ui, já bateste.
0: Desaparece, presunto. Fica a tábua.
4: Eu foco-me no presunto. Claro que há muitos outros pratos que eu gosto, mas aquele que eu não consigo mesmo resistir é um belo do presunto. Continuação.
0: Fátima, obrigado pelo teu áudio no WhatsApp da Rádio Nova Era. Alguém aqui a expor-se de forma também natural e a dizer que não consegue resistir a presunto. Será que também é das tuas comidas favoritas? Será que também não consegue resistir? Ou tens outras que estão acima do presunto e que são, sem dúvida, aquelas que quando tu sentes o cheiro ou passam à tua frente, não há hipótese e tens que devorar praticamente tudo. Participa no WhatsApp da Nova Era.

0: bem, manhãs da Nova Era, bom dia, 18 minutos depois das 9, estou a perguntar-te o teu top 3 das comidas favoritas, aquelas comidas que para ti são mais viciantes, que são as tuas favoritas e que facilmente escolherias o teu top 3. Participa no WhatsApp da Nova Era, o 924-485-922, como fez o Jorge.
1: Bom dia, Ricardo.
0: Bom dia.
1: Fácil, fácil, fácil. Francesinha, arroz de marisco e cozida à portuguesa. Até já fico com fome. Mas não, ainda falta, ainda falta. Ainda falta um bocado. Há que trabalhar e, quem sabe, ao almoço vai um desses. Bah, bom trabalho, grande abraço.
0: São ótimas sugestões. Bom trabalho também para ti. Continua desse lado com a Rádio Nova Era. Eu estou ouvindo-te a escolher o top 3. Primeiro lugar, francesinha. Segundo lugar, arroz de marisco. E terceiro lugar, cozido à portuguesa. Bem, este top não é muito fácil de bater. É um top também que eu possivelmente escolheria. Aqui com a francesinha, o arroz de marisco e ainda o cozido à portuguesa. E tu, se tivesses que escolher o teu top 3 das tuas comidas favoritas, aquelas às quais não resistes, quais é que seriam? Participa no WhatsApp da Nova Era, 924-485-922.
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0: What else? Para hoje vais poder contar com um dia de sol, o céu pouco nublado. As máximas vão chegar no Porto aos 17 graus, Aveiro e Viana do Castelo com 18 e Paredes com 20 graus. Continua desse lado com as manhãs da Nova Era.

0: Anthony Karras com Spectrum Say My Name nas manhãs da Nova Era. Bom dia, estamos a falar sobre comida, algo que é um bocadinho habitual aqui nas manhãs da Nova Era. Não porque só o facto de eu adorar comer, não é isso, mas hoje é o dia sem dieta. Se pudesse escolher assim três das comidas mais viciantes que tu não consegues resistir, qual é que seria o teu top 3? Envia o teu áudio e participa no WhatsApp da Nova Era, o 924-485-922.
1: Bom dia, Lamar. Ora bem, no meu top 3, posso dizer que adoro arroz de feijão vermelho com sardinha da pequenina.
0: Também adoro.
1: Adoro rojões caseiros.
0: Ah, rojões é incrível.
1: E por último, adoro uma boa massa.
0: Uma boa massa labrador, por exemplo, não é? A mensagem desta ouvinte, aqui o top 3: arroz de feijão vermelho com sardinha pequena, rojões caseiros e massa, ou seja, uma boa massa. Pode ser uma massa labrador, pode ser uma jardineira, por exemplo, ou outra receita que envolva massa. Bem, isto é um top 3 aqui, bastante nutritivo, usando assim esta palavra, e que poderá ser, quem sabe, até uma boa sugestão para o teu almoço ou jantar de hoje. E tu, que estás também a ouvir as manhãs da Nova Era, qual é que será o teu top 3? As tuas comidas favoritas, aquelas que não consegues resistir e que para ti são uma espécie de vício saudável. Saudável dependendo das quantidades, não é? Mas pronto, vamos passar isso um bocadinho à frente, porque hoje é o dia sem dieta. Envia o teu áudio no WhatsApp da Nova Era, o 924-485-922. A seguir, voltamos a olhar para o trânsito nos acessos à cidade do Porto.
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Usa com Don't Wanna Go Home nas manhãs da Nova Era. 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Esta hora, lentidão na A20 em direção a Ponto Freixo, a partir da zona de A20 até Oliveira do Douro, devido a um acidente que aconteceu antes da Ponto Freixo, com o trânsito bastante intenso na A20 esta hora em direção à Ponte do Freixo. Também podes contar com lentidão ainda na A28 em direção à cidade do Porto, a partir da Esponor até ao final da Avenida AEP. Na A1, trânsito intenso entre Canidelo e a Ponte da Rábida, mais à frente já na VCI, no sentido a Rábida-Freixo, também com abrandamentos desde o Campo Alegre até ao Norte Francos. Ainda na VCI, mas no sentido Freixo-Rábida.

A vida é trânsito intenso desde o Mercado Abastecedor até ao Noda A3 e abrandamentos entre Paranhos e a Perlada. A Ponte do Infante está ainda preenchida em direção à cidade do Porto, a marginal com fila para o túnel da Ribeira. Na A3 há também trânsito intenso entre o Noda A4 e a ligação para a VCI. Na saída para a circunvalação em direção ao Hospital São João, também com abrandamentos. Na Via Norte, ainda intensidade entre o viaduto da A4 e a ligação para a VCI. 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Nas manhãs da nova era, estou a perguntar-te qual o teu top 3 de comidas favoritas. Aquelas comidas que tu não resistes. E se tivesses que criar um top 3, que comidas é que estariam nessa lista? Participa no WhatsApp, o 924-485-922. 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

0: Silva com Pump It Up, uma nova versão para o original de Denzel, a dar ritmo à tua quarta-feira. Bom dia, 20 minutos para as 10. Não te atrases, se estás a conduzir uma boa viagem, falamos sobre o teu top 3 de comidas mais viciantes. Aquelas comidas que tu não consegues resistir, participa através do WhatsApp da Rádio Nova Era, o 924-485-922, como fez o Pedro.
1: Bom dia, Lomar, bom dia a todos os juventudes da Nova Era. Olha,
0: bom dia.
1: Para mim, o top 3 de comidas é... bacalhau com natas, em primeiro lugar. Segundo lugar, lulas estufadas com batatas fritas e grelos guisados. Terceiro lugar, alheira, ovo estrelado, mas alheiras de Mirandela caseiras, não é alheiras, alheiras. Alheiras, batatas fritas, arroz e ovo estrelado e uma salada. Abraço a todos os ouvintes do mundo.
0: Por mim, o menu está fechado. Pedro, concordo com este top 3, alguns dos pratos mais típicos portugueses, e mostrar aqui que adora a nossa gastronomia. E tu, se pudesses escolher o teu top 3, as tuas comidas favoritas, aquelas das quais não consegues resistir, quais é que seriam as tuas escolhas? Participa no WhatsApp da Rádio Nova Era, o 924-485-922. Será que tens aí comidas que ainda não foram abordadas, os teus pratos típicos com receitas que até podes ter assim o teu toque e que dão um sabor extra. Participa no WhatsApp da Rádio Nova Era. Hoje é quarta-feira, o que quer dizer que daqui a pouco vamos ter uma viagem no tempo com o Qual é Coisa, Qual é Ela, para recordar mais uma memória da tua infância e adolescência. E hoje, de certeza que o objeto que vamos falar no Qual é Coisa, Qual é Ela te vai trazer muitas memórias. Não percas daqui a pouco nas manhãs da Nova Era.
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0: Assim se chama For Life, a música de Caigo nas manhãs da Nova Era. E há memórias que têm que ser recordadas de vez em quando. E é por isso que nas manhãs da Nova Era, todas as quartas-feiras, tens direito ao Qual é a Coisa, Qual é Ela?
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0: Existiu uma época em que a felicidade cabia no bolso e fazia um barulhinho de plástico a bater uns nos outros. Os tazos não eram apenas discos coloridos, eram troféus, moedas de troca, símbolos de status no recreio e, acima de tudo, pequenos portais para um mundo onde a imaginação mandava. A origem dos tazos é curiosa, inspirados num jogo antigo chamado Pog, que nasceu no Havaí, onde tampas de garrafas de sumo eram empilhadas e batidas para virar. Anos depois, essa ideia atravessou oceanos, reinventou-se e tornou-se uma febre mundial nos anos 90 e início dos anos 2000. Os tazos apareciam onde menos se esperava, dentro de pacotes de snacks. E abrir um pacote era um momento de suspense digno de cinema. Será que vinham repetido um raro ou aquele lendário holográfico que parecia brilhar mais do que o sol ao meio-dia? E depois vinha o recreio, o grande palco de batalhas épicas. O objetivo era simples: empilhar tazos no chão, bater com um mais pesados e virar o mais possível. Os que viravam eram teus, mas os tazos não eram apenas uma competição, eram coleção, eram troca. Dou-te dois repetidos por esse. Uma frase que se calhar ouviste muitas vezes e que carregava uma verdadeira negociação. Hoje talvez estejam guardados em caixas esquecidas, misturados com cromos e outras relíquias, mas basta encontrar um tazo para que tudo volte. O recreio, os risos, as pequenas rivalidades, a alegria pura de ganhar ou até de perder, desde que desce para jogar novamente. Porque os tazos eram mais do que um jogo, marcaram uma época da tua vida. O destaque de hoje no Qual é Coisa, Qual é Ela, os tazos.
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0: Para esta quarta-feira vais poder contar com um céu pouco nublado, o sol a brilhar. As máximas vão chegar no Porto aos 17 graus, Aveiro e Viana do Castelo com 18 e Paredes com 20 graus de máxima. Faltam 7 minutos para as 10. A seguir, não percas as notícias com Miguel Rodrigues e vamos continuar com o tema de hoje. Falamos sobre as tuas comidas favoritas, aquelas que tu, se pudesses escolher um top 3, estariam nesse top 3. Participa no WhatsApp, o 924-485-922.
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0: Nova Era, bom dia. Vamos voltar a atualizar as notícias com o Miguel Rodrigues. Olá, Miguel. Bom dia mais uma vez.
1: Olá, Lomar, bom dia. Nesta quarta-feira, mais um dia da Queima das Fitas do Porto, hoje com o Festival Ibérico de Tunas Académicas. Começa às 8 da noite no Coliseu do Porto. Depois, mais uma noite da queima, nesta quarta com Morat e Yasmin no Queimódromo. Continua a Queima das Fitas do Porto. Ainda pela Academia, hoje arranca o IJUP 2026. É a maior edição de sempre deste encontro de investigação jovem da Universidade do Porto. Decorre de hoje até à próxima sexta-feira. Para no edifício Abel Salazar. Os participantes do IJUP 2026 vão partilhar as suas descobertas e a mais de uma dezena de áreas científicas. São mais de 1000 estudantes dos diferentes ciclos de estudo da Universidade do Porto que durante estes 3 dias vão passar pelo complexo do edifício Abel Salazar para partilharem em primeira mão os resultados de mais de 700 trabalhos de investigação inéditos. O palco será a 19ª edição do Encontro de Investigação Jovem da Universidade do Porto, naquela que promete ser a maior edição de sempre, segundo a organização. Arranca hoje, então, este IJUP 2026. Pela música, os The Rolling Stones anunciaram o lançamento de um novo álbum. Chama-se Foreign Tongues e vai sair a 10 de julho, 3 anos depois do lançamento de Hackney Diamonds, que foi lançado há 3 anos. Este novo álbum, que inclui 14 canções, vai então sair a 10 de julho. Com o anúncio do novo álbum, os The Rolling Stones apresentaram já o primeiro single, intitulado In the Stars, que está já disponível nas plataformas digitais.
0: Mais notícias da Nova Era às 2 da tarde.
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0: Manhãs da Nova Era contigo de segunda a sexta-feira, entre as 7 e as 11 da manhã, falamos sobre as tuas comidas favoritas, aquelas que para ti são as mais viciantes e que tu não consegues resistir. Vamos para os áudios dos melhores ouvintes do mundo no WhatsApp da Nova Era. Também podes participar no 924-485-922.
3: Olá, bom dia, Ricardo.
0: Bom dia.
3: Os 3 pratos de batata cozida, típico assim do Natal, que para mim todos os meses é Natal. Ovos de feijão com sardinha pequenina ou verdinhos, adoro. E claro, a francesinha, isso está fora de questão. Todos os nortenhos adoro. Obrigado, bom dia.
0: A mensagem do Adão, bom dia, com a Rádio Nova Era, a falar sobre o top 3 favorito dele, as comidas que não consegue resistir. A batata cozida, também o arroz de feijão com a sardinha pequena, a petinga ou com verdinhos e ainda a francesinha. E tu, o que é que tens a dizer sobre este tema? Eu acredito que bastantes coisas, como também o Jorge tem algo a dizer.
4: Bom dia, Lomar, bom dia, ouvintes.
0: Bom dia.
4: Lomar, com respeito a comidas, eu vou-te dar 3 saudáveis, muito saudáveis.
0: Bora.
4: Olha, umas patanisquinhas com arroz de tomate.
0: Adoro.
4: Que maravilha. Umas tripas à moda do Porto, muito saudável também. E pode ser um bacalhauzinho à Zé do Pipo, que também é espetacular.
0: O bacalhau nunca desiludiu.
4: Mas há muitos mais, pronto. Mas ficámos por este top 3. Um abraço, bom trabalho. Um bom resto de semana.
0: Bom trabalho e boa semana com a Rádio Nova Era. Não esquecer que este áudio continha ironia. Ele fala aqui em pratos saudáveis. Estava a ser irónico. A falar das pataniscas com arroz de tomate, tripas à moda do Porto e na bacalhau à Zé do Pipo. 3 destaques da gastronomia portuguesa e que provavelmente poderão ser ou não os teus favoritos. Por isso é que o WhatsApp da Nova Era continua aberto e disponível para os teus áudios no 924-485-922. Se tivesses que escolher um top 3 das comidas mais viciantes, aquelas que tu adoras, quais é que escolherias? Participa no WhatsApp da Nova Era. Mais música a separar com Lucas Estrada e Agassi, este Sunset Remix, para dar ainda mais cor à tua manhã de quarta-feira.

0: Billie Eilish com Birds of a Feather nas manhãs da Nova Era. Falamos sobre as tuas comidas preferidas, aquelas das quais não consegues livrar-te, são irresistíveis e se calhar poderão até também ser aqui uma ótima sugestão para o teu almoço ou jantar de hoje ou nos próximos dias. Participa no WhatsApp da Nova Era, o 924-485-922. Vamos ouvir o Nuno.
1: Bom dia, Nova Era. Bom dia, Lomar.
0: Bom dia.
1: Olha, claramente eu colocaria em primeiro lugar uma posta mirandesa, uma posta roquesa, uma ou outra, tanto faz. Colocaria também o polvo alagareiro, que também é fantástico. E por último, aquilo que eu nunca recuso é um churrasco. Pá, qualquer churrasco para mim está dentro. É exatamente isso que se procura e que se quer. Pá, bom dia, obrigado.
0: Bom dia com a Rádio Nova Era. Querem conquistar o Nuno? Marquem um churrasco. Querem conquistar o Nuno e que ele apareça sempre? Marquem um churrasco e ofereçam polvo a lagareiro. Querem ter o Nuno para sempre na vossa vida? É só convidar uma posta mirandesa ou oroquesa. É assim, não é, Nuno? Mais ou menos. Isto que eu fiquei a entender pelo áudio no WhatsApp da Rádio Nova Era. São muitos aqueles que estão a participar. Tu também o podes fazer no 924-485-922. Qual o teu top 3 de comidas irresistíveis?
2: Bom dia, Ricardo.
0: Bom dia.
2: Pá, para mim, nada melhor com o arrozinho do polvo, com os filetezinhos de polvo, com um arrozinho branco, com um ovo estrelado por cima, está top, e um bacalhauzinho à brás para acabar bem. Tenha só, pessoal.
0: Bem, isto é um top 3 da excelência. Arroz de polvo com filetes de polvo, também arroz branco com ovo estrelado e ainda bacalhau à brás. Aqui pegando neste arroz branco com ovo estrelado, malta, também é ótimo a pegar num ovo estrelado e colocar dentro de um pão. É maravilhoso. Um bocadinho de sal, um bocadinho de pimenta e aquilo fica do outro mundo. Uma coisa super simples, mas que poderá dar aqui um gosto também enorme ao teu dia. Fica a sugestão. E tu, qual o teu top 3 de comidas favoritas? Aquelas que não consegues resistir? Poderás também ser tu, assim, um masterchef ou uma masterchef desses pratos e toda a gente te pede essas comidas quando vão lá à tua casa ou então quando, por exemplo, até te convida para cozinhar na casa dessas pessoas. Participa no 924-485-922. Estamos a falar sobre as comidas mais viciantes e irresistíveis e é óbvio que tu podes deixar a tua opinião no WhatsApp da Nova Era.

0: Adam Porte com Move. Se estás em movimento, uma boa viagem com a Rádio Nova Era, uma boa caminhada, ou então, quem sabe também, se for assim o teu dia de descanso ou de, durante a semana, aproveita ao máximo com a Rádio Número 1 do Porto e tudo à volta. Falamos sobre as comidas mais viciantes. Se tivesses que escolher um top 3 das tuas comidas favoritas, quais é que seriam as tuas escolhas? Participa no WhatsApp da Nova Era.
1: Bom dia, Ricardo.
0: Bom dia.
1: Nova Era. Para os três pratos, o top 3, ora bem, não é difícil, panados, frango à brás e francesinha, apesar que todos que já ouvi, não havia nenhum que eu não comesse. Um abraço e um bom dia para todos.
0: João, bom dia também para ti com a Rádio Nova Era, a falar sobre os pratos favoritos, panados, frango à brás e ainda francesinha. É deixar aqui a adenda de que de todos aqueles que já falamos aqui nas manhãs da Nova Era, não existe nenhum que ele também não gostasse ou deixasse de fora. Mas no WhatsApp da Rádio Nova Era há quem esteja a sofrer por causa do tema de hoje.
2: Olá, Mar. Acaba com o programa. Está-me a dar uma fome de enorme. Eu já me babo de todo lado. Eu estou aqui na cidade em Bicna, mas eu pareço uma baleia dentro de um aquário.

0: ambulante, mas Jesus, tanta comida boa. E eu a fazer dieta para não enfardar, para não engordar, mas ai Jesus, eu acho que isto acaba, pá. Estou tão tristinho. Eu fui ao meu cimbalino.
1: Manuel, calma. Respira. Não tem que acabar a dieta hoje. Podes continuar com a tua dieta. É tudo uma questão de foco, de equilíbrio, de quantidades e de perceberes qual é que é assim a tua meta. É óbvio que falamos aqui sobre muitas comidas que, em exagero, podem ter aqui também uma carga calórica grande, mas se for tudo com conta, peso e medida, se bem que às vezes é um bocadinho difícil resistir. Mas poderá ser possível de incorporar aí na tua dieta. Não acabes com a dieta, poderá estar aí na Operação Verão 2026. O importante é que não percas o teu foco. Por isso, vai à luta, tens que ouvir, tens que também que selecionar e dizer, ok, tudo aquilo que eu ouvi esta semana só posso comer um desses pratos, dependendo da tua dieta. Não sei qual é que está também a ser, mas tenho a certeza que vais ser capaz e não precisas de ficar triste. Só estamos a falar de coisas boas, porque falar em comida é falar mesmo em coisas que te podem deixar com o sorriso de orelha a orelha ou até de água na boca. Boa quarta-feira, vamos para as novidades do Planeta Música com o Miguel Rodrigues. Bom dia e bom trabalho.
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1: Lembras-te de Wakefield, a voz de sucessos como Saturday Night e Sexy Eyes? Wakefield está agora de regresso às edições. A cantora dinamarquesa apresenta Suga. É uma collab com a dupla britânica Love Foundation e Roccolino DJ.

Next. Por falar em grandes sucessos, O Lá Lá Lá foi lançado em 1997 pelo grupo alemão Zoo Ibiza, agora com uma nova versão do DJ produtor Hot Since 82.

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7 graus, Aveiro e Viana do Castelo com 18 e Paredes com 20 graus. Falamos sobre as tuas comidas favoritas, aquelas que tu consideras viciantes, que não consegues resistir. Envia o teu áudio para o WhatsApp da Nova Era, o 924-485-922. Daqui a pouco voltamos para ouvir mais mensagens dos melhores ouvintes do mundo. Se ainda não participaste, deixa o teu áudio no WhatsApp da Nova Era. 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

0: chama All Night Long, a música de Kungs e David Guetta nas manhãs da Nova Era. Falamos sobre comida, quais as tuas comidas favoritas? Se tivesses que escolher um top 3, quais seriam as tuas escolhas? Participa no WhatsApp da Rádio Nova Era, como fez a Manuela.
1: Bom dia, Nova Era.
0: Bom dia.
1: Bom dia, Lamar. Há três coisas que realmente eu não consigo, só mesmo o bom senso me faz parar de comer. Puré de batata, com qualquer acompanhamento.
0: E mais?
1: Um bacalhau com natas e uma salada russa, também com qualquer acompanhamento. Bom dia.
0: Bacalhau com natas, salada russa e puré de batata. São as escolhas desta ouvinte, a Manuela. São aqueles três pratos que quem quiser conquistar a Manuela é só convidá-la para este menu gastronómico imperdível. E tu, qual o teu top 3 de pratos, aquelas iguarias que tu adoras e não consegues resistir? Daqui a pouco, a Débora Zanha chega, também lhe vou perguntar, ela vai responder ao tema de hoje. Vamos perceber do que aquela miúda gosta. Eu tenho algumas ideias, vou tentar também conseguir chegar até lá. Mas daqui a pouco, não percas nas manhãs da Nova Era. Bom dia, boa quarta-feira. Se ainda não sabes o que é que vais almoçar ou jantar hoje, podes inspirar-te aqui nos áudios dos melhores ouvintes do mundo.
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0: Temos com Me and You nas manhãs da Nova Era, a versão Afro House. Bom dia, boa quarta-feira. Estamos a falar sobre comidas que os melhores ouvintes do mundo não conseguem resistir. E chegou aqui uma espécie de dica para tentarmos fazer lá por casa, por parte do Virgílio.
1: Ora, bons dias Nova Era.
0: Bom dia.
1: Espero que esteja tudo bem por aí. Olha, é o seguinte, eu vou dizer uma curiosidade que se calhar pouca gente faz. Descongelar delícias de mar, pô-las todas aos fiinhos, meter na air fryer, 10 minutinhos, ficar quase castanhinho mesmo dourado. Elas ficam crocantes, parece batatas fritas de pacote.
0: A sério?
1: Aquilo é tão bom, tão bom, tão bom. Experimenta.
0: Olha, muito vou experimentar, bom. Vou fazer a receita.
1: Obrigado, bom trabalho e bom dia.
0: Bom trabalho e bom dia com a Rádio Nova Era. Aqui uma receita, nunca tinha pensado nisto. Descongelar delícias do mar, parti-las assim bem fininhas, colocar na air fryer uns 10 minutos. Só faltou aqui a temperatura ideal, mas depois vamos também percebendo como é que está a ficar num ponto. E aquilo fica assim crocante, estilo batatas fritas. É isso? Não sei, olha, eu sou fã de delícias do mar e fiquei aqui com a vontade de experimentar isto em casa. Débora Zenha, bom
2: eu
0: dia!
2: Eu sou a tua fã!
0: Ah, que citar Master Drake.
2: Eu sou teu fã!
0: Obrigado, Débora Zenha, já começas bem a tua quarta-feira. O primeiro elogio, depois de tantos anos a trabalharmos juntos.
2: Olá, Mar.
0: O que foi?
2: Em abono da verdade, não digas essas coisas.
0: Calma, é o primeiro elogio que me dás às 10h59 da manhã, em tantos anos que trabalha. Tu não deixas acabar. Não sejas assim tão precoce, Débora. Nem calma.
2: Não, porque até vais dizer que eu não te elogio.
0: Não, por acaso és das pessoas que mais me elogia.
2: Muito bem.
0: Pronto. Rádio Nova Era,
2: é só
0: de manhã.
2: É verdade.
0: De
2: só
0: manhã. De
2: ah, enfim. Ricardo Omar, estás ótimo, não é? Aqui,
0: eu
2: o programa
0: penso
2: da manhã.
0: Sim. Tu olhando para mim, o que é que tu achas?
2: Estás ótimo.
0: Ah, ok. Para
2: estás melhor, não te vi. Ainda hoje.
0: Ainda hoje.
2: Mas este programa, de facto, eu não sei quais é que são os pratos do dia aí pelos restaurantes, snack bars do Porto, Paredes e tudo à volta, mas isto hoje, tu abriste aqui o apetite a toda a gente.
0: Abri aqui o apetite a muita gente, aliás, eu próprio já almoçava, confesso, são 11 da manhã, mas já comi alguma coisa, porque os melhores ouvintes do mundo trouxeram aqui os pratos gastronómicos que deixam qualquer um de água na boca, porque falaram do arroz de polvo, também falaram da francesinha, das pataniscas.

0: Arroz de tomate, falaram da posta mirandesa, falaram de mil e uma coisas da gastronomia portuguesa que te deixam com água na boca. E tu, Débora Zanha, se pudesses escolher assim um prato que é o teu favorito.
1: Um não dá.
0: Posso tentar adivinhar?
1: Podes.
0: Frango assado.
1: Frango de churrasco.
0: Frango de churrasco, sim.
1: Frango assado.
0: Sim.
1: É isso mesmo.
0: Okay.
1: É. Está certo!
0: Boa, consegui acertar.
1: É que eu
0: e
1: gosto
0: agora?
1: Mesmo muito.
0: Ela
1: acompanhado
0: mesmo,
1: de um excelente arroz branco. É que tem que haver essa combinação perfeita.
0: Mas só arroz branco ou salada e batata também?
1: Não, salada.
0: Okay.
1: A batata fica para a Manuela, que gosta muito de puré de batata, da salada russa e ainda do bacalhau com natas.
0: Fica assim dividido. Mas quero perguntar-te qual é que é o meu prato favorito da Brasília. Quero ver se
1: Mas eu queria dizer mais. Sabes o que é que me apetecia almoçar hoje?
0: O quê?
1: Nem era um frango de churrasco, nem era um frango assado. Também ia, claro que isso. Eu digo sempre que sim. Apetecia-me ir almoçar assim, à furada, comer um bacalhau na brasa, que é algo que eu gosto mesmo muito.
0: É ótimo. Sabe o que é que eu comi ontem,
1: pois,
0: ao jantar?
1: O quê?
0: As primeiras sardinhas deste ano.
1: Ah, eu já ouvi. Daniel Oliveira ontem comentava que
0: também,
1: sardinhas
0: sim.
1: Já estão boas. Confirmas?
0: Já estão boas, sim.
1: Ah, muito bem. Então, o teu prato favorito?
0: O meu prato favorito?
1: A sobremesa, eu sei, é tiramisu.
0: Sim.
1: O prato favorito? Olha, por acaso, eu não, agora apanhaste-me desprevenida. Não é que eu não saiba que gostas muito de salmão, gostas...
0: Não é pôr de pressão, mas eu acertei no teu, Débora Zanha.
1: Não consigo. Um prato...
0: O meu favorito.
1: Sei que gostas de arroz de cabidela, não é muito consensual. É arroz de cabidela!
0: É arroz de cabidela.
1: É
0: o meu prato favorito. Se bem que, assim, top 3, se eu tiver que escolher, arroz cabidela em primeiro lugar. Segundo lugar, salmão na brasa.
1: Ah, eu sabia. Ah, então acertei.
0: E terceiro lugar, dourada também na brasa.
1: Ah, pois é. Pois é, bacalhau na brasa, dourada. Umas lulas grelhadas com um ótimo molho. Ai, que maravilha. O sol está a pedir. Está a pedir, assim, uma coisa destas. Mas pronto, não vai poder ser, não é? Porque eu vou estar aqui até às 3 da tarde. Não há.
0: Quem sabe, se não trazem um almoço de Brasil. Quem
1: pois,
0: sabe, não sei.
1: Aqui o Manel Cardoso já chegou a trazer aqui uns frangos de um dos meus sítios favoritos, diga-se. E sou muito bem, mas também não posso pedir outra vez. Hoje não estou numa de pedir. Hoje até não vou pedir nada.
0: Estás...
1: Só paciência, não me tem paciência.
0: Estás numa de executar e dar a melhor música sem parar aos meus ouvintes do mundo na Rádio Nova Era. Eu volto amanhã a partir das 7 com mais um programa das Manhãs da Nova Era e amanhã vou perguntar-te qual foi a melhor coisa que te aconteceu este ano. Vai pensando e amanhã vais poder participar no WhatsApp da Nova Era, o 924-485-922. Agora Jubal com Weekend Vibe, uma boa quarta-feira.

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e da boa nas manhãs da Nova Era. Cá estou eu, Débora Zanha, com a melhor banda sonora Powered by número 1 do Porto Paredes e tudo à volta Powered by Nova Era. Oi, lindos! Já estamos a meio da semana, que continuas a ter a melhor quarta-feira. Bom trabalho também agora, já, com a primeira convidada desta hora, a Bibi Rexha, nesta New Religion. Música sem parar. 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

Ótima viagem, mesmo que não seja de Ferrari, ok? Isso não importa. Importa é que tenhas por aí o rádio, as colunas e a frequência certa, as frequências certas, claro. 100.1, 101.3, agora com a Kelani. Boa quarta.

0: Na nova era All Things Break, esta chama-se Tay, já é uma das 40 mais. E cá estou eu, a suspeita do costume, a lembrar-te que podes votar nas 40 mais. É sempre um momento muito emocionante, todos os sábados, por cá na nova era, a contagem das tuas músicas favoritas, a contagem dos teus votos ao longo da semana. Já sabes, sábado depois das 4 e esta semana com o nosso Ricardo Lomar. Por isso, vota, diz de tua justiça quais é que são as músicas que te fazem por aí aumentar o volume, que tu ficas todo feliz quando chegas ao carro e está a dar na nossa rádio, na Nova Era. Queres saber, queremos todos Nova Era Team, quais são? Por isso, vota nas 40 mais em radionovaera.pt. E a parte fixe é que podes votar nas 40 mais e ouvir em simultâneo agora as dicas de copo em copo.
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End of Beginning, o Joe connosco nesta manhã, ainda manhã de quarta-feira. Deu-me agora, sabes o quê? Assim, muita vontade de bocejar. Será que estou a precisar de um café? Eu diria que sim. Bem, e já pedi aqui ao nosso Ricardo Lomar para gentilmente me tirar um café curto, sem açúcar, com a entrega ao domicílio incluída. Ok, Ricardo Lomar?

0: Eu acho que ele me deve estar a ouvir. Aqui a Rádio Nova Era ouve-se por todo o lado. Muito bem, entretanto, deve estar a chegar a minha ajuda extra. Bem preciso. Por aí, se precisares de um café também, olha, cheers, um brinde a ti, melhor ouvinte do mundo. Mas também aposto que não tarda nada, já estarás por aí a almoçar. Daqui a pouco, Global DJs, connosco na Nova Era.
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Ai, malta, só de ouvir falar no verão, nunca mais é verão e, bem dizer também, nunca mais é primavera. Assim, um daqueles dias de primavera, não é? Com algum sol, algum calor, céu limpo. Não, não vai ser hoje. Bem que não nos podemos queixar, não é? Por acaso, hoje não se está nada mal. Amanhã até estava bem bonita. Bem, vamos continuar aqui com algumas nuvens, também com a previsão de alguns aguaceiros nos próximos dias, mas vamos a confirmações. Por agora, na nova era, a do Joel Corey nesta Devotion.

0: Robbie, nesta Filhos de Zambi, por cá, nesta tarde de quarta-feira. Estou-me aqui a rir, porque tive aqui uma visita ao estúdio da Rádio Nova Era, o Daniel Oliveira. Ele já está de volta, ainda ontem estava por cá e hoje, nesta quarta-feira, já regressou. Bem, ele vai estar contigo em mais uma Happy Hour, não te esqueças, depois das 5 da tarde, com o nosso Miguel Rodrigues. E por falar no Miguel Rodrigues, não é que ele está por cá agora com o Planeta Música?
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2: Bauer está a preparar o lançamento de um novo álbum. Será o primeiro álbum em 6 anos do DJ e produtor norte-americano, que se tornou famoso em 2013 com Harlem Shake. Agora prepara esta nova edição. O novo álbum chama-se You, sai a 12 de junho e sucede a Planet Mad, editado em 2020. Com o anúncio do novo álbum, Bauer também já disponibilizou o primeiro single. É este, Better.

Mais música nova, a dupla italiana Fidelis apresenta o novo single Another Night Without You, com o lançamento pela editora Speed.

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1: Não era música sem parar. Mo Black e Amore.

0: Beautiful.
1: Esta Beautiful de Anima com o Joji, por cá na Nova Era. E esta música, olha, faz-me... Ai, dá-me assim vontade de inspirar, a expirar. É uma música, de facto, muito intensa, muito bonita e altamente contagiante, que tenha feito por aí nesta quarta-feira, feito pensar em coisas boas. Olha, por exemplo, que já estamos por aí a meio da semana, o fim de semana esse já esteve mais longe. Juntos por cá até às 3 da tarde, daqui a pouco com Belters Only e o Sonny Padera.
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4: Ainda bem que continuas com a nova era. Quarta-feira, Mode On.
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4: E On Air, agora connosco na nossa rádio, na nova era, número 1 do Porto Paredes e tudo à volta, ainda comigo, Débora Zanha. Oi, lindos! Surpresa! Uma remix espetacular desta música altamente icónica, Everybody Wants to Rule the World, os Tears for Fears, na nova era.

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1: Ah, pois é, amanhã o Ricardo Lomar está de regresso às manhãs da Nova Era e na área de podcasts em radionovaera.pt já podes ouvir o episódio de hoje de mais uma expressão a Norte. Em destaque no Só Quem é do Norte é que sabe. Mas, enquanto amanhã não chega, ainda nesta quarta-feira, porque agora na Nova Era é o Alex Warren Fever Dream.

0: Upside Down, Boy You Turn Me, o Felix Yen, connosco nesta quarta-feira. Esta música é demais. Eu, a sério, eu dou por mim a cantar. A cantar não muito alto, não muito alto, porque cantar não é a minha cena, malta. Mas, ainda bem que a tua rádio, a nossa rádio é a mesma. Claro, a Nova Era, agora também nesta quarta-feira com as dicas de copo em copo.
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2: 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Continua a queima das fitas do Porto. Outras sugestões para esta semana, no Maus Hábitos, temos hoje Dr. Love Podcast à mesa. Também esta semana, destaque para o Plano B, que na noite de amanhã apresenta Richie Cole, Rompante e I Am Pete. Também nesta semana, destaque para o Festival de Pole Dance, a sexta edição, arranca na próxima sexta-feira no Café Lusitano. 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

0: Beatles, Head and Heart, Joel Corey e eu por cá, não é, a fazer das minhas. Apeteceu-me muito cantar esta, porque continua a ser, passo o tempo que passar, uma das minhas músicas favoritas de sempre. É altamente intemporal aqui esta colaboração do Joel Corey com o MK nesta quarta-feira. Sol! Algumas nuvens, mas já estamos por aí a meio de semana e que estejas com Good Feeling. Daqui a nada, Denis Ferrer.
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0: horas, 2 minutos. Vamos às notícias com o Miguel Rodrigues. Olá, Miguel, bem-vindo.
1: Olá, as histórias da nova era nesta semana. Enquanto prossegue a

0: Uma das fitas do Porto, ainda na Academia do Porto, temos hoje o arranque do IJUP, é o Encontro de Investigação Jovem da Universidade do Porto. Decorre de hoje até à próxima sexta-feira no edifício Abel Salazar. São mais de 1000 estudantes dos diferentes ciclos de estudo da Universidade do Porto que durante 3 dias vão passar pelo complexo do edifício Abel Salazar para partilhar em primeira mão os resultados de mais de 700 trabalhos de investigação inéditos. Esta é a 19ª edição do Encontro de Investigação Jovem da Universidade do Porto. Ainda pela Academia do Porto, nesta queima das fitas, temos hoje o Festival Ibérico de Tunas Académicas. Acontece esta noite no Coliseu do Porto e depois no Queimódromo, concerto com Morad e Yasmin. Aproxima-se o Rally de Portugal, arranca já amanhã e hoje temos já Shakedown em Baltar Paredes. Paredes que reforçou o compromisso ambiental no Rally de Portugal. A Câmara de Paredes e a APRISOF, a Associação de Proteção dos Rios Sousa e Ferreira, uniram esforços numa limpeza e monitorização ambiental nos troços que passam pelas freguesias de Baltar e Gandra. Isto então no âmbito da estratégia de sustentabilidade para as provas do Rally de Portugal. Paredes que fica mesmo no calendário deste Rally de Portugal, já hoje com o Shakedown, começa às 3 da tarde e depois no sábado ainda uma prova classificativa com dupla passagem agendada para as 11 horas e também para as 6 da tarde. Ainda esta semana faz notícia a decisão da Assembleia Municipal do Porto, que aprovou a proposta de transportes públicos gratuitos que irão permitir aos portuenses viajarem por toda a área metropolitana com custos anuais estimados em cerca de 20 milhões e meio de euros. Esta proposta foi então aprovada na Assembleia Municipal do Porto esta semana. Segundo o Presidente da Câmara do Porto, Pedro Duarte, esta medida pode entrar em funcionamento durante o segundo semestre deste ano, antecipando mesmo a data prevista de 1 de janeiro de 2027.
1: Obrigada, Miguel.
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1: Ainda até às 3 da tarde, Débora Zanha. Oh, calha de ser ou não é? Presente contigo com a melhor banda sonora na número 1 do Porto, invicta cidade.

Por cá na Nova Era, passam agora 14 minutos das 14 horas desta quarta-feira. Será que dá para pedir um desejo? Olha, vou pedir vários. Quero muito que continues também por aí com a nossa rádio, agora também com o Nathan Dó.

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0: Nova Era. O convite continua de pé, ah, pois é, para que continues desse lado, 100.1.3, radionovaera.pt, daqui a pouco com o Jonas Blue, mas agora, prioridade para as novidades, Miguel Rodrigues, anda daí.
1: 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Lembras-te de Wakefield, a voz de sucessos como Saturday Night e Sexy Eyes? Wakefield está agora de regresso às edições. A cantora dinamarquesa apresenta Shoga. É uma collab com a dupla britânica Love Foundation e Rocolino DJ.

Next. Por falar em grandes sucessos, Oh La La La foi lançada em 1997 pelo grupo alemão Tua Ibiza, agora com uma nova versão do DJ produtor Hot Since 82.

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5: Ainda bem que estás com a Nova Era. Continuamos por cá com o ritmo bem quente. Bem precisamos, não é? Está um bocadinho de frio. Connosco agora na Nova Era, como havia prometido, esta Madana. Agora pelo Jonas Blue, uma excelente quarta-feira com a nossa rádio.

0: São eles os Medusa. Acabamos de ouvi-los por cá na Nova Era com esta novidade, Don't Wanna Go Home. Medusa, que são italianos, e quando se fala de Itália, temos que também falar ao mesmo tempo de Daniel Oliveira. Bem-vindo!
1: Olá!
0: Olha, eu sempre que penso em Itália, ou vejo alguma referência, eu lembro-me de ti, Daniel. É verdade.
1: Olá. Estou a lembrar de pizzas.
0: Por acaso não é muito a minha cena. Olha que ainda hoje o Ricardo Lomar esteve a manhã toda

0: tu costumas dizer que nós a esta hora falamos muito de comida. Mas olha, ele esteve a manhã toda a perguntar aos melhores ouvintes do mundo o top 3. O top 3 de comidas favoritas. Falou-se de tudo, nem a salada russa faltou. Estiveram cá todos e toda a malta começou a salivar pela manhã. O Manel Cardoso, por exemplo, também que está sempre a ouvir a Nova Era. Um beijinho, Manel. Só dizia ao Lomar: ó, Lomar, acaba o programa, Lomar. Eu não aguento mais.
1: Portanto, o menu é variado.
0: O menu foi mesmo muito variado. Acho que não houve. Pois, olha, hoje não sei qual era a tua diária. Nós temos horários.
1: Eu, por acaso, gosto bastante de comida italiana.
0: Pois,
1: e
0: comida.
1: Portuguesa, claro.
0: Mas tu preferes uma pizza ou uma pasta?
1: As duas coisas.
0: As duas coisas.
1: E outras também italianas.
0: Pois.
1: Não é só disso.
0: Pois, não é só disso.
1: Há muito que comer em Itália.
0: Muito mesmo. Olha, gelados também, não é?
1: Também.
0: Pronto, para usar.
1: É para a sobremesa.
0: Também.
1: E iremos para mascarpone.
0: Tiramisu. Tu gostas?
1: Tiramisu.
0: Também pode ser. Pronto, é a sobremesa favorita do Ricardo Lomar. Mas bem, em relação à Itália, aliás, a comida italiana. Olha, ontem comi uma coisa que gostei muito: queijo feta. Portanto, que também é mais nas saladas gregas, não é? Nas saladas gregas, mas, portanto, assim, o queijo é sempre muito bem-vindo. Eu sei que, que há pessoal que não gosta muito de queijo, aliás, só gosta quando é derretido na pizza.
1: Eu gosto de alguns queijos, mas ainda gosto bastante.
0: Eu diria que sim, Sim, há assim uns que não são mais, não são muito, aliás, consensuais, mas tu aprecias uma boa tábua de queijos.
1: Mais de queijos de leite de vaca.
0: Ah, ok, fica a indicação, queijaria do Bolhão.
1: Dos outros só escapa da serra. Também gosto de leite de ovelha em queijo.
0: Muito bem, acabamos por falar de comida. Até queria falar de geografia, comecei aqui com a Itália, mas não, acabamos a falar de comida, naturalmente, e pensar que, lamentavelmente, eu não sei uma palavra em italiano. Era uma das línguas que eu, por acaso, gostava muito de aprender.
1: Então, tchau.
0: Tchau. Tchau, bella. Buona notte, principessa.
1: Buonasera.
0: Kimi Antonelli. Isto agora era para te provocar um bocadinho.
1: Cari.
0: Tifosi. And so on. Continua por aí com a Nova Era. És muito bem-vindo aqui também ao nosso WhatsApp. Não te esqueças, 924-485-922. Amanhã, quinta-feira, estou de volta e a partir das 11. Até lá, beijinhos. Muitos. Baci a tutti. É mais ou menos isto? Disse bem?
1: Acho que sim, deve ser mais ou menos.
0: Nem me acredito.
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3: Música sem parar da nova era continua por cá nesta tarde de meio de semana. Agora comigo Daniel Oliveira até às 7 e com o Lucas Estrada para ouvir já a remix da Awazi.
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0: single a tocar aqui na Nova Era, relembrar a Pump It Up de Denzel, agora com esta rework para ouvires por cá na nossa rádio. Quem está aí também já é o Miguel Rodrigues, com a agenda de Copa em Copo atualizada. Podes ouvir também em podcast no nosso site radionovaera.pt.
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É o Written com esta Friday do Nightcrawlers, a Push the Feeling Gun a servir de inspiração à Friday do Written. Na nova era, a música não para. E hoje, porque é quarta-feira, temos aí um

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1: É a música da Bebe Rexha que abre esta hora na nova era, New Religion.
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0: música mais nova a tocar aqui em 100.1 e 101.3 nos últimos minutos de Joel Curry. É Devotion, Sweetest Emotion, com samples da bem conhecida Sweetest Emotion de Nomads. Agora há novidades do Planeta Música com o Miguel Rodrigues.
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2: Bauer está a preparar o lançamento de um novo álbum. Será o primeiro álbum em 6 anos do DJ e produtor norte-americano, que se tornou famoso em 2013 com Harlem Shake. Agora prepara esta nova edição. O novo álbum chama-se You, sai a 12 de junho e sucede a Planet Mad, editado em 2020. Com o anúncio do novo álbum, Bauer também já disponibilizou o primeiro single. É este, Better.

Mais música nova, a dupla italiana Fidelis apresenta o novo single Another Night Without You, com o lançamento pela editora Spinning Deep.

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0: da Taylor Swift com o Post Malone, remix da Blondes, a tocar na Nova Era. 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Daqui a pouco vai começar a happy hour de hoje.
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A começar a Happy Hour da nova era de meio de semana. Até às 7, vem daí comigo e com o Miguel Rodrigues. Bob Sinclair abre hoje.

0: tocar nesta Happy Hour da Nova Era. E depois de Berlim e as joias de Paris, agora vamos ter a nova temporada Berlim e a Dama com Arminho. Continua assim o universo de La Casa de Papel com esta nova série que está a chegar a Netflix. Já revelou o trailer oficial de Berlim e a Dama com Arminho.
1: De seguro que os estáis perguntando qué hacemos en Sevilla.
2: Nos han encargado robar este cuadro, la Dama del Armiño.
1: El duque de Málaga, que es el individuo que nos ha hecho este desafortunado encargo.
0: Está, este é mesmo o trailer que foi revelado esta semana pela Netflix. É a nova temporada da série criada por Alex Pina e Esther Martínez Lobato e que dá assim continuidade ao universo de La Casa de Papel. Berlim e a sua equipa regressam com um novo plano que começa com a missão que recebem do Duque de Málaga de roubar a icónica obra de Leonardo da Vinci, A Dama do Arminho. Então temos mesmo num dos principais papéis Pedro Alonso, continua a interpretar Berlim. Estes novos episódios são 8 episódios desta série que foi filmada em várias localizações, incluindo Sevilha, Madrid, San Sebastián e outras regiões de Espanha.
3: Happy Hour da Nova Era, esta edição de meio de semana com muitas histórias até às 7. E agora a música de Bob Marley.

0: música sem parar desta tua happy hour com o Joe e esta End of Beginnings a tocar nos últimos minutos por cá.
1: Olha aí, Bebe Rexha tem razões para celebrar isto porque New Religion, numa parceria com Faithless, chegou ao primeiro lugar no top de dança da Billboard. E então Bebe Rexha, para assinalar este momento, publicou um vídeo em que aparece a chorar, recordando aquilo que aconteceu em janeiro do ano passado, quando ela terminou a sua relação já de há muitos anos com a sua editora, a Warner Music. Bebe Rexha, então, na altura, com essa... esse momento mais emocional e a partilhar agora nas suas redes sociais exatamente esse momento em que ela chorava, mas agora com razões para ter lágrimas, mas lágrimas de alegria com o bom desempenho que New Religion, parceria com os Faithless, está a ter desde logo a chegar à liderança do top de dança da Billboard.
2: I know that I'm loved by the people around me and I don't know where I go next, you know?
1: Lá está, este é o vídeo que Bebe Rexha agora partilhou nas suas redes sociais.
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1: Em que ela está a chorar, mas está a chorar porque na altura tinha terminado a sua relação já de longa data com a sua editora. Mas a verdade é que terminou essa relação com a editora, mas o momento que se seguiu foi um momento de grande sucesso, como se vê com o lançamento deste novo single. Aliás, esta parceria com os Faithless aparece numa nova fase da carreira de Bebe Rexha, ela que recentemente lançou também os singles I Like You Better Than Me e também Hysteria. O novo álbum de Bebe Rexha, Dirty Blonde, vai chegar já no próximo dia 12 de junho.
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3: E é mesmo, e toca bastante, porque há na Nova Era já uma das nossas 40 mais. A seguir, há de copo em copo.
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1: De copo em copo, nesta quarta, mais uma noite da queima, hoje com Morad e Yasmin. Continua a queima das fitas do Porto. Outras sugestões para esta semana, no Maus Hábitos, temos hoje Dr. Love Podcast à mesa. Também esta semana, destaque para o Plano B, que na noite de amanhã apresenta Richie Call, Rompante e I Am Pete. Também nesta semana, destaque para o Festival de Pole Dance. A sexta edição arranca na próxima sexta-feira no Café Lusitano. Grandes noites de copo em copo.
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0: 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Miguel Rodrigues, com as informações do trânsito.
1: É já com circulação difícil na A28, sentido Matosinhos-Porto, a partir da ponte de Lessa. Temos também os dois sentidos da Avenida AEP. A3, sentido Maia-Porto, desde a A4 até a VCI. Também na VCI, no sentido Freixo-Rábida, a partir de Bonchoaia até a Cida para A3, entre o Norte Francos e a ponte da Rábida para Gaia, e no sentido contrário, a Rábida Freixo entre o nó de Francos e o nó das Antas. Também ligações ao nó de Coimbrões em Gaia, quer pela A44, quer também pela A1.
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A mordenita do gel a tocar aqui nesta Happy Hour da Nova Era. E agora a visita do Ricardo Lomar nas manhãs de Nova Era para a Happy Hour com mais uma edição do Só Quem É do Norte é que Sabe. Vamos abrir o Dicionário do Norte para conhecermos a palavra ou expressão do

0: Norte temos expressões e palavras para muitos momentos do dia-a-dia e em destaque está uma palavra nortenha que significa travagem propositada, aquela marca de pneu que fica no asfalto depois de alguém travar ou acelerar a fundo. Uma palavra do Norte que poderás utilizar e que fez com que muita gente participasse no WhatsApp da Rádio Nova Era. Vamos para os bitaites dos melhores ouvintes do mundo.
1: Milomar.
0: Bom dia.
1: Esta hoje é difícil.
0: A sério?
1: Mas será que é piasca? Palavra 2, beijinhos.
0: Será que é? Obrigado pelo bitaite. Joana, no WhatsApp da Rádio Nova Era, será que é esta a palavra de hoje? Vamos a mais mensagens.
2: Bom dia, Ricardo. Bom dia, melhores ouvintes do mundo.
0: Bom dia.
2: Bem, Ricardo, olha, eu hoje estava a sair de casa. Passei por um fulano que andava a fazer piascas na rua. Sinceramente. Um abraço.
0: Sinceramente, há que ter mais juizinho. Samuel, um abraço. Continua desse lado com a Rádio Nova Era. São muitos aqueles que querem comprovar que dominam o dicionário nortenho.
3: Bom dia, Ricardo. Bom dia, Nova Era.
0: Bom dia.
3: Meus amigos do mundo. Sou João. Estou aqui com a Matilde e com o Guilherme. E para a escola, como costume. E nós achamos que a palavra do dia hoje é...
4: Piasca!
0: Esta família bem ligada nas manhãs da Nova Era, o João, a Matilde e o Guilherme, com o bitite para o Só Quem É do Norte é que Sabe. Há mais áudios para ouvirmos.
5: Bom dia, Ricardo. Bom dia, pessoal da Nova Era.
0: Bom dia.
5: Opa, eu acho que a palavra de hoje é piasca. Penso eu. Posso estar errado. Tenho só um bom dia, pessoal.
0: Bruno, bom dia também para ti, porque Só Quem É do Norte é que Sabe o que é uma piasca.
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0: hoje.
1: São 6 horas, as notícias na Nova Era com o Miguel Rodrigues.
2: Então, histórias deste dia, ainda o caso do antivírus. De acordo com o que anunciou hoje a Ministra da Saúde espanhola, o cruzeiro deve atracar em Tenerife dentro de 3 dias, isto apesar de o Presidente Executivo das Canárias ter rejeitado a escala no arquipélago e pedido uma reunião urgente ao Primeiro-Ministro espanhol, Pedro Sánchez. Parece que, então, este navio cruzeiro que registra um surto inédito de antivírus, parece que ele irá mesmo atracar nas Canárias nos próximos dias, até para que os 14 espanhóis que seguem a bordo possam ser tratados, devendo os restantes passageiros seguir para Madrid, para depois serem transportados por avião para os Países Baixos, de onde é originário este navio cruzeiro. Parece que é algo que irá acontecer esta semana. Atualidade internacional também, a situação no Médio Oriente. A Guarda Revolucionária do Irão informou hoje que será possível uma travessia segura no Estreito de Hormuz com o fim das ameaças dos agressores. É assim mesmo que o diz a Guarda Revolucionária do Irão, de acordo com a notícia avançada pela agência Reuters. Entretanto, o presidente norte-americano Donald Trump admite que a Operação Fúria Épica chegará ao fim, caso o Irão aceite um acordo para acabar com a guerra, mas continua a ameaçar o regime iraniano com o regresso dos bombardeamentos se não existir um acordo. De resto, Donald Trump disse hoje, numa entrevista ao New York Post, que é demasiado cedo para começar a preparar negociações presenciais entre os Estados Unidos e o Irão. Temos hoje futebol, Liga dos Campeões, hoje com o jogo da segunda mão da meia-final Bayern-PSG. O jogo começa hoje às 8 da noite. E continua a queima das fitas do Porto, hoje com o Festival Ibérico de Tunas Académicas. Começa às 8 da noite no Coliseu do Porto. Também mais uma noite da queima, hoje com Morat e Yasmin. Na Nova Era continua a Happy Hour.
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1: 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Vendei até às 7, também com músicas como esta do Dave e da Thames, a Rain Dance a abrir.
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0: É Blinding Lights do The Weeknd nas primeiras desta hora happy aqui na Nova Era.
1: A saga Velocidade Furiosa vai estar em destaque na próxima edição do Festival de Cinema de Cannes. Este festival que anunciou a exibição da versão restaurada do filme de 2001 com a equipa original no âmbito da programação de clássicos. A saga Velocidade Furiosa, assim, vai dar brilho à próxima edição do Festival de Cannes para festejar os 25 anos da estreia e do início desta saga que se tornou um grande fenómeno global. Então, a organização anunciou hoje a exibição de uma versão restaurada do primeiro Velocidade Furiosa no âmbito da programação Cannes Classics. Foi a 22 de junho de 2001 que teve lugar a estreia deste filme, que acabou por ser o primeiro desta grande saga Velocidade Furiosa.
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0: Fever Dream, Alex Warren, nesta Happy Hour da Nova Era.
1: A cantora brasileira Anitta deu uma entrevista exclusiva a Hugo Gloss nos bastidores do festival Todo Mundo no Rio, onde Anitta dividiu o palco com Shakira. Anitta, que, por exemplo, assumiu que está solteira e, a propósito dos homens, disse: muitos opinam, mas poucos leem um livro. A opinião de Anitta em relação aos homens. Anitta, que deu também algumas alfinetadas em relação às redes sociais.
2: Porque se você está no TikTok, aí você tá lá, não tem nada contra vocês não, TikTok, Instagram, tá tudo certo, assim. É, talvez eu tenha contra o vício das pessoas, o vício que isso causa, mas enfim, corta essa parte. É, então você tá lá no TikTok, aí você tá vendo o corte do show, né? Aí você vai passando assim, aí a música
1: e
2: pra
1: pronto,
2: cima.
1: E pronto, Anitta também a falar das redes sociais, isto a propósito das críticas que por vezes recebe nas redes sociais e que tem a ver com os seus concertos, mas que não tem tanto a ver com o concerto em si, mas sim com os cortes do concerto no TikTok, desde logo. Anitta a mostrar-se tão crítica em relação a esses comentários que abundam nas redes sociais. De resto, uma entrevista longa em que Anitta falou de muitas coisas e também dos homens que, ao que parece, neste momento estão ausentes da sua vida.
3: Já não falávamos há um tempo, é verdade, da Anitta.
1: É verdade, a Anitta tem estado ausente aqui também da Happy Hour.
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0: A versão do Jonas Blue na nova era. 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Agora a informação de trânsito atualizada pelo Miguel Rodrigues.
1: E começamos por Gaia, com o trânsito intenso na A1 entre o Nó de Coimbrões e a Ponte da Arrábida. Já na Vice e no sentido da Arrábida Freixo, o trânsito mais intenso entre o Nó das Antas, aliás, o Nó de Francos e o Nó das Antas. No sentido contrário, Freixo Arrábida, dificuldades logo após a Ponte do Freixo até à saída para a 3. Também entre o Nó de Francos e a Ponte da Arrábida para Gaia, nos dois sentidos da Avenida AIP. Também A3, sentido Maia-Porto, desde a A4 até à VCI. E ainda na Via Norte, há passagem pelo Nó da A4. Temos trânsito intenso na Via Norte, em ambos os sentidos.
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0: Are you sure? Criss Cross Amsterdam a tocar aqui nesta Happy Hour da Nova Era com o Conor Maynard. São os minutos finais já desta edição de meio de semana.
1: Já por aqui falamos da Happy Hour, do arranque da produção da nova temporada da série The White Lotus em França, e poucos dias depois do arranque dessa produção parece que já há mexidas no elenco. Helena Bonham Carter era um dos nomes que deveriam fazer parte do elenco desta quarta temporada de The White Lotus, mas a atriz de 59 anos de repente saiu desta série da HBO apenas 9 dias depois de ter arrancado a produção em França desta quarta temporada. De acordo com a revista Variety, Helena Bonham Carter e Mike White, o criador e realizador de The White Lotus, tinham diferenças criativas porque ele pedia a Helena Bonham Carter uma atuação mais animada e parece que a atriz não esteve muito para aí virada. A Helena Bonham Carter, que deveria interpretar uma personagem, uma atriz que, entretanto, tinha caído em desgraça e que estava agora a querer regressar ao sucesso. Entretanto, a personagem de Helena Bonham Carter vai ser agora criada por uma outra personagem que Mike White criou para uma outra atriz também bastante conhecida, que é Laura Dern, que tem 59 anos. Portanto, ela vai agora integrar o elenco de The White Lotus, não para interpretar a mesma personagem de Helena Bonham Carter, mas sim uma outra personagem que Mike White criou para ela. Portanto, já a primeira baixa no elenco de The White Lotus nesta quarta temporada.
0: Happy Hour da Nova Era nos minutos finais desta edição, ainda música de Adam Port para ouvir já a seguir com o S.G. Lewis, a Be The One.
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0: belga Lost Frequencies para as últimas da Happy Hour desta quarta-feira na Nova Era com esta Reality. 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
0: É a Kehlani que faz esta Happy Hour hoje com esta remix que só ouves por cada Folded. Daqui a pouco arranca o flashback, as grandes memories da Nova Era aqui trazidas pela Silvia Braga. Amanhã estou aí com mais música a partir das 3 da tarde.

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E porque há na nova era, é a altura de começarmos a nossa jornada, a nossa viagem no tempo. Marcar aqui, há um modo de regresso ao passado no DeLorean, hein? Vamos marcar também aqui no nosso calendário 1998 para ir lá buscar uma música que todos dançávamos, ainda que ela não fosse cantada. Esta música que é baseada no sample da voz feminina, com, vá, umas deixas que ficaram eternizadas então neste tema. Would You, é assim que se chama, projeto Touch and Go em 98, tocava assim.

Começamos em 98 este flashback e agora andamos apenas mais um ano para a frente. Em 99, Salida com Be Yourself. Era uma das músicas do ano e é precisamente essa música que vamos lembrar agora no flashback.

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0: E a ouvir esta música, viajamos todos até 2013. E o que é que andavas a fazer há exatamente 23 anos? Se calhar também incluí aí no programa ouvir esta música aqui na Nova Era. Magic Love, e que vai continuar a ser Magic também este flashback, porque ainda estamos aí a meio e já a seguir, é claro que há muito mais. Vai valer a pena, por isso deixa-te ficar neste regresso a casa com as músicas que fazem parte da tua, da minha, da nossa história.
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0: primeira música editada por David Guetta, exatamente a 10 de junho de 2002. Eu acho que nesta altura ele mal imaginava o que o futuro lhe havia de reservar, que, como sabemos, até aos dias de hoje continua a ser o rei da música eletrónica mainstream. David Guetta, aqui com Chris Willis em Just a Little More Love, a tocar na Nova Era, no Flashback da Nova Era. E ele, claro, tem aqui o recorde de músicas no Flashback e, ao mesmo tempo, músicas em aposta, músicas novas, a tocar na Nova Era. Isto, claro, só está ao alcance de alguns, se calhar contam-se por os dedos de uma mão. Amanhã, Flashback está aí de regresso com a música mais incrível para viajarmos no tempo até à década de 90 e 2000. E é claro que conto contigo, mas hoje continuo por cá e também conto contigo até às 11, até porque é dia também de Skills com o Mundo Segundo na Nova Era.
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Vamos aí juntos para mais uma hora na nova era Música Sem Parar, que começa com uma das nossas favoritas. Eu sei que é uma das tuas, está há várias semanas consecutivas nas 40 mais da nova era, ou seja, tem sido sempre muito votada. Baby Lanai com Love Me Not, eu espero que seja Love Me Yes, a tocar a abrir esta hora.

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2: E deixa de ficar ligado com a Nova Era, música sem parar, comigo Silvio Braga, porque até às 11 e agora, stay também com ele.

0: Roger Sanchez a marcar presença, claro, sempre aqui na Nova Era. Foi Again a acabar de tocar por cá. Agora Planeta Música com o Miguel Rodrigues e já a seguir chega o noivo do momento, Harry Styles, com American Girls.
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2: Bauer está a preparar o lançamento de um novo álbum. Será o primeiro álbum em 6 anos do DJ e produtor norte-americano, que se tornou famoso em 2013 com Harlem Shake. Agora prepara esta nova edição. O novo álbum chama-se You, sai a 12 de junho e sucede a Planet Mad, editado em 2020. Com o anúncio do novo álbum, Bauer também já disponibilizou o primeiro single. É este, Better.

Mais música nova, a dupla italiana Fidelis apresenta o novo single Another Night Without You, com o lançamento pela editora Spinning Deep.

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0: É muito bom ter-te ido desse lado com a Nova Era. Música sem parar, uma ótima noite de quarta-feira, meio da semana, e que esteja a correr muitíssimo bem, ok? Já estamos aí a dois passinhos do fim de semana, por isso vá, calma, calma, que já faltou mais. Entretanto, não sei é se para o fim de semana vamos ter boas notícias no que diz respeito ao tempo, porque a previsão aqui, pelo menos do meu telefone, dá conta que sábado e domingo há, vá, 90 a 95% de probabilidade de chuva aqui para a nossa zona. Oh não, a chuva está de volta. Mas com chuva ou não, vai ser certamente um fim de semana abençoado e que seja sonorizado pela música sem parar da Nova Era.
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1: Uma ótima noite de quarta-feira. Boa viagem, se vais aí na estrada. Deixa-te ficar agora ao som de Vintage Culture. Não te percas, chama-se Lost.

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0: E eu acredito que o destaque destas noites, desta semana, vão para a Cama das Fitas, pois claro. Mas Miguel Rodrigues é que é o expert disto. E portanto é ele que vem aí já com o de copo em copo. Logo depois chega Bebe Rexha com New Religion.
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0: Já daqui a nada está a arrancar um Nova Era DJ com a melhor música eletrónica. E se por acaso estás aí numa de sair a meio da semana, já sabes que é um grande warm-up ficares ligado na melhor música eletrónica no Nova Era DJ já a seguir às 10.
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1: E está aí já a começar o Nova Era DJ, nada mais, nada menos do que com ele, David Guetta, Thing for You. Oh.

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1: E agora quase que eu dizia, vou levar-vos ao céu. E na verdade, preciso da ajuda do Nathan Daw. Chama-se 0800 Heaven, aqui a tocar na Nova Era.

Okay, bye.

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0: houver dúvidas no destino desta noite, aí está Miguel Rodrigues com o De Copa em Copa e vem ele com as melhores dicas para estas noites da semana. Se bem que eu já sei que o destaque vai para a Cama das Fitas. Logo depois, vem aí Baker Matt no arranque da segunda parte do Nova Era DJ.
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0: E amanhã é hora de voltarmos-nos a encontrar aqui na Nova Era Música Sem Parar, a partir das 7 da tarde, é claro que conto contigo, para mais uma dose de flashback. Já a seguir às 11, ficas aí muito bem pela mão do Mundo Segundo, com Skills em exclusivo aqui na Nova Era, ou então também podes ouvir no nosso site em podcasts. Beijinhos, fica bem, até amanhã às 7.
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0: Porque pegar no 3-8 é fácil, mas tem que ter disposição pra apertar o gatilho. E eu não tenho essa disposição, por isso que eu trabalho na hora. O verdadeiro malandro é trabalhador. Ele não vive do vive de pilantragem.
1: A palavra malandro quer dizer inteligência.
2: Malandro usa consciência. 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

0: tema da mensagem de hoje é cuidando do seu maior patrimônio. Como é que eu sei qual é o meu maior patrimônio? Nosso maior patrimônio é aquele que nos faz ter maior atenção, maior investimento.
1: Marcha lenta, reflexo nada, só flex, só letra, um jogo de cor.

0: sobremesa. Temos agora todos as mãos, irmãos.
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